obrigado pela sua companhia e pela sua preferência. Espero que esteja a gostar da nossa escolha musical. Eu sou o Jorge Sampaio e, como sempre, vou consigo até às 7 da manhã.

Uma da manhã e 19 minutos. A continuação de uma ótima noite, de uma ótima madrugada. Obrigado pela sua companhia aí desse lado. Vamos consigo até às 7 da manhã.

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1: Uma da manhã e 48 minutos. Até às 7 da manhã, a continuação de uma ótima madrugada. Obrigado pela boleia que nos vai dando.

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1: O tempo para quarta-feira, 23 de setembro, o IPMA prevê céu geralmente limpo, apresentando períodos de maior nebulosidade na faixa costeira ocidental. O vento, em geral, fraco, a predominar do quadrante norte, superando por vezes moderado a forte nas terras altas das regiões centro e sul. Prevê-se ainda descida da temperatura no litoral norte e centro. O mar na costa sul, com ondas de sueste inferiores a 1 metro. A temperatura da água do mar ronda entre os 21 e os 23 graus. Para Tavira, a temperatura máxima prevista aponta para 30 graus.
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3: Boa noite. São 2 horas e 4 minutos. 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

0: Uma vez mais a todos, muito boa noite, uma excelente madrugada. Obrigado pela sua companhia e pela sua preferência. Eu sou o Jorge Sampaio e, como sempre, vou consigo até às 7 da manhã.
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1: Boa noite. São 2 horas e 23 minutos. A continuação de uma ótima noite, de uma ótima madrugada. Obrigado pela sua companhia aí desse lado. Vamos consigo até às 7 da manhã.

Ficamos assim, nesta madrugada, até às 7 da manhã. Continuação de uma ótima noite. Para si que está a trabalhar tal como nós, então aproveite-a da melhor forma. Bom descanso, se for caso disso.

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1: O tempo para quarta-feira, 23 de setembro, o IPMA prevê céu geralmente limpo, apresentando períodos de maior nubosidade na faixa costeira ocidental. O vento, em geral, fraco, a predominar do quadrante norte, superando por vezes moderado a forte nas terras altas das regiões centro e sul. Prevê-se ainda descida da temperatura no litoral norte e centro. O mar na costa sul, com ondas de sueste inferiores a 1 metro. A temperatura da água do mar ronda entre os 21 e os 23 graus. Para Tavira, a temperatura máxima prevista aponta para 30 graus.
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5: Boa noite, são 3 horas e 4 minutos. A continuação de uma boa madrugada na companhia da Gilão FM.

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1: Boa noite. São 3 horas e 22 minutos. A continuação de uma ótima noite, de uma ótima madrugada. Obrigado pela sua companhia aí desse lado. Vamos consigo até às 7 da manhã.

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1: Boa noite. São 3 horas e 50 minutos. Até às 7 da manhã, a continuação de uma ótima madrugada. Obrigado pela boleia que nos vai dando.

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1: O tempo para quarta-feira, 23 de setembro, o IPMA prevê céu geralmente limpo, apresentando períodos de maior nubosidade na faixa costeira ocidental. O vento, em geral, fraco, a predominar do quadrante norte, superando por vezes moderado a forte nas terras altas das regiões centro e sul. Prevê-se ainda descida da temperatura no litoral norte e centro. O mar na costa sul, com ondas de sueste inferiores a 1 metro. A temperatura da água do mar ronda entre os 21 e os 23 graus. Para Tavira, a temperatura máxima prevista aponta para 30 graus.
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1: A notícia da Agência Lusa diz que a Unidade Local de Saúde do Algarve, a OLS Algarve, reforçou os hospitais de Faro e Portimão com profissionais, entre enfermeiros e assistentes operacionais, no total de 136 profissionais, que iniciaram funções no início desta semana. A entrada dos profissionais aumenta a capacidade de resposta dos serviços hospitalares no Algarve, numa altura em que a instituição prossegue a aposta na contratação e valorização dos trabalhadores, diz a OLS no comunicado. Na notícia da Agência Lusa é referido que os novos profissionais foram recebidos no início da semana pelo enfermeiro-diretor José Vieira dos Santos, numa sessão em que destacou a importância do cuidado humanizado e do trabalho em equipa e a responsabilidade dos profissionais de saúde. O profissional defendeu que a enfermagem não deve ser reduzida a uma sucessão de tarefas, mas também deve traduzir-se na forma como os profissionais se relacionam com os doentes, sublinhando a importância do trabalho em equipa, garantindo uma resposta de qualidade e deixando aos novos profissionais três recomendações: cuidem bem das pessoas, cuidem bem uns dos outros e cuidem bem de vocês próprios. Na sessão, o Presidente do Conselho de Administração da OLS Algarve, Tiago Botelho, também destacou a importância do reforço das equipas, a intenção da instituição continuar a contratar enfermeiros, apelando igualmente aos novos trabalhadores para divulgarem as oportunidades profissionais existentes na OLS Algarve, disse mesmo, passem a palavra. Com a entrada dos 136 profissionais hospitais de Faro e Portimão, passou a contar com o reforço das suas equipas, numa medida que a OLS Algarve enquadra na aposta de contratação para assegurar cuidados de saúde de qualidade na região. A contratação de profissionais tem sido reivindicação do Sindicato dos Enfermeiros Portugueses, alegando que faltam cerca de 2 mil enfermeiros no Algarve, argumentando que a situação de carência tem sido agravada pela ausência de medidas de retenção e a admissão fica muito aquém das necessidades. Lembrando que, no total, a nível de enfermeiros, a contratação situou-se nos 100 enfermeiros e 36 assistentes operacionais, que estes profissionais que já iniciaram funções nos hospitais do Algarve. Em Faro, o PSD e Chega chumbaram a proposta do Executivo da Câmara de Faro para contrair um empréstimo de 10 milhões de euros, levando o presidente António Pina, do Partido Socialista, a acusar os partidos de não deixarem governar quem foi eleito. A notícia avançada pela agência Lusa diz que a proposta previa a resolução de um contrato de empréstimo de 16 milhões de euros, aprovado no anterior Executivo do PSD, destinado a financiar projetos considerados estruturantes para a cidade e a contratação de um novo empréstimo para outras intervenções municipais. A proposta do Executivo Socialista, com 4 eleitos e não dispõe de maioria na Câmara, foi reprovada pelos 3 vereadores do PSD e 2 do Chega. Em declarações à Lusa, o vereador do PSD, Gonçalo Gomes, justificou a decisão dos eleitos sociais-democratas por considerar que o presidente da Câmara de Faro, António Pina, de não querer concretizar obras essenciais, desculpando-se com a falta de maturidade dos projetos para justificar a sua inação. Em comunicação divulgado após a reunião camarária, o PSD Faro criticou o abandono dos projetos, como a requalificação do eixo central e as intervenções destinadas a melhorar a mobilidade nas pontes de Marchil. Segundo o PSD Faro, o Executivo pretendia deixar cair o empréstimo de 16 milhões, recorrer a um novo empréstimo de 10 milhões para financiar, entre outras intervenções, a ecovia entre Faro e Olhão, a requalificação do bairro Ribeirinho, obras no campo de futebol da Penha intervenção no Largo do Mercado. O PSD Faro refere que a Ecovia é o único projeto que permanece através do novo empréstimo e acusa o Presidente da Câmara de não ter concretizado obras que integravam as promessas eleitorais do PS. Em declarações à Luz, António Pina contestou as críticas e afirmou que PSD e Chega são dois partidos que não deixam governar quem foi eleito para tal, considerando que os dois partidos pretendem impedir o Executivo de concretizar o seu programa eleitoral. Os projetos apresentados na reunião de Câmara e para os quais suscitava empréstimo, alguns deles são até projetos que iniciaram a sua elaboração no Executivo anterior do PSD, disse ainda António Miguel Pina. Esta a situação e a notícia da Agência Lusa dá conta deste impasse, diremos nós, na Câmara de Faro, com o PSD e Chega a chumbarem a proposta do Executivo para contrair empréstimo de 10 milhões de euros para obras na capital algarvia. Em Serpa, o município contrata projeto de execução de novo parque urbano da cidade. Este é o projeto de execução do parque urbano da cidade que foi contratado no mês de agosto com o objetivo de requalificar e valorizar parte do atual recinto do complexo desportivo de Serpa, criando um novo espaço público dentro da cidade dedicado ao desporto, ao lazer e à natureza. O futuro parque da

0: Os muros confinantes com a circular interna, dando lugar a áreas verdes, contínuas e percursos com utilização pedonal e acessível para todos. É esse o objetivo do município de Serpa, agora com a execução do novo parque urbano da cidade. No dia 30 de setembro, à tarde, o Tec Campus da Universidade do Algarve acolhe um debate sobre empreendedorismo a partir de três ângulos: académico, público e privado. A sessão inclui a apresentação do livro Como Usar a Inteligência Artificial para Criar uma Startup em 30 Dias, de Joaquim Nascimento e Joaquim Costa, com presença dos autores. O evento contará com Alexandra Teodósio, reitora da Universidade do Algarve, também o presidente da CCDR Algarve, José Plenário, João Guerreiras, reitor da Universidade do Algarve e presidente da Algarve STP, entre outros elementos que marcarão presença. Esta é a iniciativa para o dia 30 de setembro na Universidade do Algarve, neste debate que vai assim abordar o empreendedorismo na região.
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5: Boa noite. São 4 horas e 8 minutos. A continuação de uma boa madrugada na companhia da Gilão FM.

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Boa noite. São 4 horas e 28 minutos. A continuação de uma ótima noite, de uma ótima madrugada. Obrigado pela sua companhia aí desse lado. Vamos consigo até às 7 da manhã.

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1: Obrigado pela sua companhia e pela sua preferência. Espero que esteja a gostar da nossa escolha musical. Eu sou o Jorge Sampaio e, como sempre, vou consigo até às 7 da manhã.

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2: Obrigado pela sua companhia e pela sua preferência. Eu sou o Jorge Sampaio e, como sempre, vou consigo até às 7 da manhã.

0: São 5 horas.
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2: O tempo para quarta-feira, 23 de setembro, o IPMA prevê céu geralmente limpo, apresentando períodos de maior nubosidade na faixa costeira ocidental. O vento, em geral, fraco, a predominar do quadrante norte, superando por vezes moderado a forte nas terras altas das regiões centro e sul. Prevê-se ainda descida da temperatura no litoral norte e centro. O mar na costa sul, com ondas de sueste inferiores a 1 metro. A temperatura da água do mar ronda entre os 21 e os 23 graus. Para Tavira, a temperatura máxima prevista aponta para 30 graus.
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2: De 25 a 27 de setembro, Tavira acolhe a Festa da Juventude, uma programação diversificada em vários espaços de Tavira, com música, dança, workshops, atividades artísticas, gaming, animação e iniciativas promovidas pelo movimento associativo local. Diversos DJs e artistas passam pelos palcos para a celebração da Festa da Juventude, dando conta que a festa termina no dia 27 com propostas de experimentação artística, artesanato e música que decorrem no Jardim do Coreto, com artistas diversos que marcam presença ao longo destes 3 dias. Igualmente disponível uma zona de street food na Rua do Cais, uma área de gaming no Mercado da Ribeira, mostras de artesanato e animação infantil-juvenil. O Jardim das Palmeiras acolhe ainda diversas iniciativas dinamizadas por associações e entidades locais, reforçando a ligação da festa ao tecido associativo e à participação dos jovens na comunidade. Inserido na Festa da Juventude há ainda workshops entre 25 e 27 de setembro, a pensar nos mais jovens. Uma iniciativa denominada Cardume de Artista, Experimentar o Teatro, que acontece na sede da Armação do Artista. Uma oficina de gravura com cartolina Eva, uma iniciativa de pintura de aguarela promovida pela Associação Ria Inquieta, iniciação à escultura com pasta de modelar. Várias sugestões no âmbito das artes também durante esta Festa da Juventude em Tavira, de 25 a 27 de setembro. Dia 4 de outubro, a partir das 6 da tarde, a Igreja da Misericórdia em Tavira recebe um concerto dedicado à música de António Vivaldi, integrado no ciclo de música antiga e barroca do Sotavento. O coro Jubilate Deo junta-se à Orquestra Barroca da Queimar para interpretar uma das mais marcantes obras sacras do compositor italiano, o Gloria e o Magnificat. 4 de outubro, 6 da tarde, Igreja da Misericórdia. Os interessados em acompanhar devem contactar a Associação Multiplicar Silêncios para efetuar a respectiva reserva. Mercadinhos de Castro Marim, Odeleite e Azinhal decorrem mensalmente. O Mercadinho na Aldeia, em Odeleite, decorre no primeiro domingo de cada mês, enquanto em Castro Marim acontece no segundo sábado do mês, ao mesmo tempo que a Feira das Velharias. No Azinhal, há mercado no último domingo do mês. Dança até no teatro, às quartas-feiras pela manhã, de 30 de setembro a 18 de novembro. Aulas de dança para a saúde e bem-estar dos séniores. É uma iniciativa da Artificial, Associação Artística e Cultural do Algarve. Aula semanal de uma hora, fortalecimento muscular, cardiorrespiratório, flexibilidade, equilíbrio, coordenação e relaxamento, além de ajudar a criatividade e a memória. Iniciativa com apoio do município no âmbito de Equinócios 2026. As inscrições acontecem na bilheteira do Teatro Municipal de Tavira. Dia 27 de setembro, o Tavira acolhe mais uma edição do Tavira Gran Fundo, a Serra com o Mar ao Fundo, organização de várias associações com apoio do município de Tavira. Mialha com a Vida, 26 de setembro, sábado, na freguesia de Cachopo, a partir das 4 da tarde, com uma missa campal. Existirão também outras atividades com palcos improváveis, contador de histórias, o toque da harmónica e quadras antigas. Seguindo-se baile, a partir das 21 horas, com Silvino Campos, os Dalma Rufada, grupo de música popular portuguesa e atuação de Beverly's Person, a iniciativa que vai animar o sítio da Mialha, dia 26 de setembro, com entrada livre. O Polidesportivo de Quelfos acolhe a 19ª Descarapela 2026. Reviver as tradições, recordando o passado, é o objetivo desta iniciativa para este sábado, 26 de setembro, a partir das 20h30. Há porco no espeto, caldo verde, bifanas, animação com cantandarilho de São Brás del Portel e o grupo etnográfico de Kelfes em representação do Algarve e também da organização que é precisamente o grupo etnográfico de Kelfes Dança dos Velhos. Este sábado, a partir das 20h30, a Descarapela, em Kelfes, no reviver das tradições. Porto Tavira, até 30 de dezembro, exposição permanente Judeus em Tavira, fragmentos de uma história, para visitar no núcleo islâmico do Museu Municipal. Até o final de setembro, mostras de artesanato, que acontecem diariamente entre o Jardim da Lagoa e o Jardim das Palmeiras. Até 24 de outubro, exposição Uma Árvore, da autoria de Daniel Moreira e Rita Castro Neves, para visitar no Museu Municipal de Tavira, Palácio da Galeria. Onde a Terra se Acaba e o Mar Começa. É uma exposição de pintura da autoria de Manuel Fernandes para visitar até o dia 30 de setembro na Casa André Pilarte, em Tavira.
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7: Boa noite, são 5h06. Até às 7 da manhã, a continuação de uma ótima madrugada. Obrigado pela boleia que nos vai dando.

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1: Vamos assim, nesta madrugada até às 7 da manhã. Continuação de uma ótima noite. Para si que está a trabalhar tal como nós, então aproveite-a da melhor forma. Um bom descanso, se for caso disso. Vivemos.

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1: Onde quer que esteja, para si, a continuação de uma ótima madrugada e uma ótima noite na companhia da Gilão FM. Até às 7 da manhã, como habitualmente acontece, com Jorge Sampaio.

0: Bom dia, são 6 horas.
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2: O tempo para quarta-feira, 23 de setembro, o IPMA prevê céu geralmente limpo, apresentando períodos de maior nubosidade na faixa costeira ocidental. O vento, em geral, fraco, a predominar do quadrante norte, superando por vezes moderado a forte nas terras altas das regiões centro e sul. Prevê-se ainda descida da temperatura no litoral norte e centro. O mar na costa sul, com ondas de sueste inferiores a 1 metro. A temperatura da água do mar ronda entre os 21 e os 23 graus. Para Tavira, a temperatura máxima prevista aponta para 30 graus.
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2: A notícia da Agência Lusa diz que a Unidade Local de Saúde do Algarve, a ULS Algarve, reforçou os hospitais de Faro e Portimão com profissionais, entre enfermeiros e assistentes operacionais, no total de 136 profissionais, que iniciaram funções no início desta semana. A entrada dos profissionais aumenta a capacidade de resposta dos serviços hospitalares no Algarve, numa altura em que a instituição prossegue a aposta na contratação e valorização dos trabalhadores, diz a ULS no comunicato. Na notícia da Agência Lusa é referido que os novos profissionais foram recebidos no início da semana pelo enfermeiro-diretor José Vieira dos Santos, numa sessão em que destacou a importância do cuidado humanizado e do trabalho em equipa e a responsabilidade dos profissionais de saúde. O profissional defendeu que a enfermagem não deve ser reduzida a uma sucessão de tarefas, mas também deve traduzir-se na forma como os profissionais se relacionam com os doentes, sublinhando a importância do trabalho em equipa, garantindo uma resposta de qualidade e deixando aos novos profissionais três recomendações. Cuidem bem das pessoas, cuidem bem uns dos outros e cuidem bem de vocês próprios. Na sessão, o Presidente do Conselho de Administração da ULS Algarve, Tiago Botelho, também destacou a importância do reforço das equipas, a intenção da instituição continuar a contratar enfermeiros, apelando igualmente aos novos trabalhadores para divulgarem as oportunidades profissionais existentes na ULS Algarve, disse mesmo, passem a palavra. Com a entrada dos 136 profissionais hospitais de Faro e Portimão, passou a contar com o reforço das suas equipas, numa medida que a ULS Algarve enquadra na aposta de contratação para assegurar cuidados de saúde de qualidade na região. A contratação de profissionais tem sido reivindicação do Sindicato dos Enfermeiros Portugueses, alegando que faltam cerca de 2 mil enfermeiros no Algarve, argumentando que a situação de carência tem sido agravada pela ausência de medidas de retenção e a admissão fica muito aquém das necessidades. Lembrando que, no total, a nível de enfermeiros, a contratação situou-se nos 100 enfermeiros e 36 assistentes operacionais, estes profissionais que já iniciaram funções nos hospitais do Algarve. Em Faro, o PSD e Chega chumbaram a proposta do Executivo da Câmara de Faro para contrair um empréstimo de 10 milhões de euros, levando o presidente António Pina do Partido Socialista a acusar os partidos de não deixarem governar quem foi eleito. A notícia é avançada pela agência Lusa, diz que a proposta previa a resolução de um contrato de empréstimo de 16 milhões de euros, aprovado no anterior Executivo do PSD, destinado a financiar projetos considerados estruturantes para a cidade e a contratação de um novo empréstimo para outras intervenções municipais. A proposta do Executivo Socialista, com 4 eleitos e não dispõe de maioria na Câmara, foi reprovada pelos 3 vereadores do PSD e 2 do Chega. Em declarações à Lusa, o vereador do PSD, Gonçalo Gomes, justificou a decisão dos eleitos sociais-democratas por considerar que o presidente da Câmara de Faro, António Pina, de não querer concretizar obras essenciais, desculpando-se com a falta de maturidade dos projetos para justificar a sua inação. Em comunicado divulgado após a reunião camarária, o PSD Faro criticou o abandono dos projetos, como a requalificação do eixo central e as intervenções destinadas a melhorar a mobilidade nas pontes de Marchil. Segundo o PSD Faro, o Executivo pretendia deixar cair o empréstimo de 16 milhões, recorrer a um novo empréstimo de 10 milhões para financiar, entre outras intervenções, a ecovia entre Faro e Olhão, a requalificação do bairro Ribeirinho, obras no campo de futebol da Penha e intervenção no Largo do Mercado. O PSD Faro refere que a Ecovia é o único projeto que permanece através do novo empréstimo e acusa o Presidente da Câmara de não ter concretizado obras que integravam as promessas eleitorais do PS. Em declarações à Luz, António Pina contestou as críticas e afirmou que PSD e Chega são dois partidos que não deixam governar quem foi eleito para tal, considerando que os dois partidos pretendem impedir o Executivo de concretizar o seu programa eleitoral. Os projetos apresentados na reunião de Câmara e para os quais suscitava empréstimo, alguns deles são até projetos que iniciaram a sua elaboração no executivo anterior do PSD, disse ainda António Miguel Pina. Esta a situação e a notícia da Agência Lusa dá conta deste impasse, diremos nós, na Câmara de Faro, com o PSD e Chega a chumbarem a proposta do executivo para contrair empréstimo de 10 milhões de euros para obras na capital algarvia. Em Serpa, o município contrata projeto de execução do novo parque urbano da cidade. Este o projeto de execução do parque urbano da cidade que foi contratado no mês de agosto com o objetivo de requalificar e valorizar parte do atual recinto do complexo desportivo de Serpa, criando um novo espaço público dentro da cidade dedicado ao desporto, ao lazer e à natureza. O futuro parque da cidade terá uma área de cerca de 43.700 metros quadrados com novos equipamentos, zonas verdes, cursos pedonais, zonas de permanência e espaços destinados à prática desportiva e recreativa, aberto e integrado na malha urbana e funcionando como elemento de ligação entre diferentes áreas da cidade. Para isso, serão demolidos os muros confinantes com a circular interna, dando lugar a áreas verdes, contínuas e percursos com utilização pedonal e acessível para todos. É esse o objetivo do município de Serpa, agora com a execução do novo parque urbano da cidade. No dia 30 de setembro, à tarde, o Tec Campus da Universidade do Algarve acolhe um debate sobre empreendedorismo a partir de três ângulos: académico, público e privado. A sessão, incluindo a apresentação do livro Como Usar a Inteligência Artificial para Criar uma Startup em 30 Dias, de Joaquim Nascimento e Joaquim Costa, com presença dos autores. O evento contará com Alexandra Teodósio, reitora da Universidade do Algarve, também o presidente da CCDR Algarve, José Plenário, João Guerreiro.

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4: Bom dia, são 6 horas e 9 minutos. A continuação de uma ótima noite, de uma ótima madrugada. Obrigado pela sua companhia aí desse lado. Vamos consigo até às 7 da manhã.

Bom dia, são 6h25. Até às 7 da manhã, a continuação de uma ótima madrugada. Obrigado pela boleia que nos vai dando.

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Obrigado pela sua companhia e pela sua preferência. Espero que esteja a gostar da nossa escolha musical. Eu sou o Jorge Sampaio e, como sempre, vou consigo até às 7 da manhã.

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0: Bom dia, são 7 horas.
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2: O tempo para quarta-feira, 23 de setembro, o IPMA prevê céu geralmente limpo, apresentando períodos de maior nubosidade na faixa costeira ocidental. O vento, em geral, fraco, a predominar do quadrante norte, superando por vezes moderado a forte nas terras altas das regiões centro e sul. Prevê-se ainda descida da temperatura no litoral norte e centro. O mar na costa sul, com ondas de sueste inferiores a 1 metro. A temperatura da água do mar ronda entre os 21 e os 23 graus. Para Tavira, a temperatura máxima prevista aponta para 30 graus.
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2: De 25 a 27 de setembro, Tavira acolhe a Festa da Juventude, uma programação diversificada em vários espaços de Tavira, com música, dança, workshops, atividades artísticas, gaming, animação e iniciativas promovidas pelo movimento associativo local. Diversos DJs e artistas passam pelos palcos para a celebração da Festa da Juventude. Dando conta que a festa termina no dia 27 com propostas de experimentação artística, artesanato e música que decorrem no Jardim do Coreto, com artistas diversos que marcam presença ao longo destes 3 dias. Igualmente disponível uma zona de street food na Rua do Cais, uma área de gaming no Mercado da Ribeira, mostras de artesanato e animação infantil-juvenil. O Jardim das Palmeiras acolhe ainda diversas iniciativas dinamizadas por associações e entidades locais, reforçando a ligação da festa ao tecido associativo e à participação dos jovens na comunidade. Inserido na Festa da Juventude há ainda workshops entre 25 e 27 de setembro, a pensar nos mais jovens. Uma iniciativa denominada Cardume de Artista, Experimentar o Teatro, que acontece na sede da Armação do Artista. Uma oficina de gravura com cartolina Eva, uma iniciativa de pintura de aguarela promovida pela Associação Ria Inquieta, iniciação à escultura com pasta de modelar. Várias sugestões no âmbito das artes também durante esta Festa da Juventude em Tavira, de 25 a 27 de setembro. Dia 4 de outubro, a partir das 6 da tarde, a Igreja da Misericórdia em Tavira recebe um concerto dedicado à música de António Vivaldi, integrado no ciclo de música antiga e barroca do Sotavento. O coro Jubilate Deo junta-se à Orquestra Barroca da Queimar para interpretar uma das mais marcantes obras sacras do compositor italiano, o Gloria e o Magnificat. 4 de outubro, 6 da tarde, Igreja da Misericórdia. Os interessados em acompanhar devem contactar a Associação Multiplicar Silêncios para efetuar a respectiva reserva. Mercadinhos de Castro Marim, Odeleite e Azinhal decorrem mensalmente. O Mercadinho na Aldeia, em Odeleite, decorre no primeiro domingo de cada mês, enquanto em Castro Marim acontece no segundo sábado do mês, ao mesmo tempo que a Feira das Velharias. No Azinhal, há mercado no último domingo do mês. Dança até no teatro, às quartas-feiras pela manhã, de 30 de setembro a 18 de novembro. Aulas de dança para a saúde e bem-estar dos séniores. É uma iniciativa da Artificial, Associação Artística e Cultural do Algarve. Aula semanal de 1 hora, fortalecimento muscular, cardiorrespiratório, flexibilidade, equilíbrio, coordenação e relaxamento, além de ajudar a criatividade e a memória. Iniciativa com apoio do município no âmbito de Equinócios 2026. As inscrições acontecem na bilheteira do Teatro Municipal de Tavira. Dia 27 de setembro, Tavira acolhe mais uma edição do Tavira Gran Fundo, a Serra com o Mar ao Fundo, organização de várias associações com apoio do município de Tavira. Mialha com a Vida, 26 de setembro, sábado, na freguesia de Cachopo, a partir das 4 da tarde, com uma missa campal. Existirão também outras atividades com palcos improváveis, contador de histórias, o toque da harmónica e quadras antigas. Seguindo-se baile, a partir das 21 horas, com Silvino Campos, os Dalma Rufada, grupo de música popular portuguesa e atuação de Beverly's Person, a iniciativa que vai animar o sítio da Mialha, dia 26 de setembro, com entrada livre. O Polidesportivo de Quelfos acolhe a 19ª Descarapela 2026. Reviver as tradições, recordando o passado, é o objetivo desta iniciativa para este sábado, 26 de setembro, a partir das 20h30. Há porco no espeto, caldo verde, bifanas, animação com canto andarilho de São Brás del Portel e o grupo etnográfico de Kelfes em representação do Algarve e também da organização que é precisamente o grupo etnográfico de Kelfes Dança dos Velhos. Este sábado, a partir das 20h30, a Descarapela em Kelfes no reviver das tradições. Por Tavira, até 30 de dezembro, exposição permanente Judeus em Tavira, fragmentos de uma história para visitar no núcleo islâmico do Museu Municipal. Até o final de setembro, mostras de artesanato que acontecem diariamente entre o Jardim da Lagoa e o Jardim das Palmeiras. Até 24 de outubro, exposição Uma Árvore, da autoria de Daniel Moreira e Rita Castro Neves, para visitar no Museu Municipal de Tavira, Palácio da Galeria. Onde a Terra se Acaba e o Mar Começa. É uma exposição de pintura da autoria de Manuel Fernandes para visitar até o dia 30 de setembro na Casa André Pilarte, em Tavira.
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0: Bom dia, são 8 horas.
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3: O tempo para quarta-feira, 23 de setembro, o IPMA prevê céu geralmente limpo, apresentando períodos de maior nubosidade na faixa costeira ocidental. O vento, em geral, fraco, a predominar do quadrante norte, superando por vezes moderado a forte nas terras altas das regiões centro e sul. Prevê-se ainda descida da temperatura no litoral norte e centro. O mar na costa sul, com ondas de sueste inferiores a 1 metro. A temperatura da água do mar ronda entre os 21 e os 23 graus. Para Tavira, a temperatura máxima prevista aponta para 30 graus.
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3: A notícia da Agência Lusa diz que a Unidade Local de Saúde do Algarve, a ULS Algarve, reforçou os hospitais de Faro e Portimão com profissionais, entre enfermeiros e assistentes operacionais, no total de 136 profissionais, que iniciaram funções no início desta semana. A entrada dos profissionais aumenta a capacidade de resposta dos serviços hospitalares no Algarve, numa altura em que a instituição prossegue a aposta na contratação e valorização dos trabalhadores, diz a ULS no comunicato. Na notícia da Agência Lusa é referido que os novos profissionais foram recebidos no início da semana pelo enfermeiro-diretor José Vieira dos Santos, numa sessão em que destacou a importância do cuidado humanizado e do trabalho em equipa e a responsabilidade dos profissionais de saúde. O profissional defendeu que a enfermagem não deve ser reduzida a uma sucessão de tarefas, mas também deve traduzir-se na forma como os profissionais se relacionam com os doentes, sublinhando a importância do trabalho em equipa, garantindo uma resposta de qualidade e deixando aos novos profissionais três recomendações. Cuidem bem das pessoas, cuidem bem uns dos outros e cuidem bem de vocês próprios. Na sessão, o Presidente do Conselho de Administração da ULS Algarve, Tiago Botelho, também destacou a importância do reforço das equipas, a intenção da instituição continuar a contratar enfermeiros, apelando igualmente aos novos trabalhadores para divulgarem as oportunidades profissionais existentes na ULS Algarve, disse mesmo, passem a palavra. Com a entrada dos 136 profissionais hospitais de Faro e Portimão, passou a contar com o reforço das suas equipas, numa medida que a ULS Algarve enquadra na aposta de contratação para assegurar cuidados de saúde de qualidade na região. A contratação de profissionais tem sido reivindicação do Sindicato dos Enfermeiros Portugueses, alegando que faltam cerca de 2 mil enfermeiros no Algarve, argumentando que a situação de carência tem sido agravada pela ausência de medidas de retenção e a admissão fica muito aquém das necessidades. Lembrando que, no total, a nível de enfermeiros, a contratação situou-se nos 100 enfermeiros e 36 assistentes operacionais, estes profissionais que já iniciaram funções nos hospitais do Algarve. Em Faro, o PSD e Chega chumbaram a proposta do Executivo da Câmara de Faro para contrair um empréstimo de 10 milhões de euros, levando o presidente António Pina do Partido Socialista a acusar os partidos de não deixarem governar quem foi eleito. A notícia é avançada pela Agência Lusa, diz que a proposta previa a resolução de um contrato de empréstimo de 16 milhões de euros, aprovado no anterior Executivo do PSD, destinado a financiar projetos considerados estruturantes para a cidade e a contratação de um novo empréstimo para outras intervenções municipais. A proposta do Executivo Socialista, com 4 eleitos e não dispõe de maioria na Câmara, foi reprovada pelos 3 vereadores do PSD e 2 do Chega. Em declarações à Lusa, o vereador do PSD, Gonçalo Gomes, justificou a decisão dos eleitos sociais-democratas por considerar que o presidente da Câmara de Faro, António Pina, de não querer concretizar obras essenciais, desculpando-se com a falta de maturidade dos projetos para justificar a sua inação. Em comunicado divulgado após a reunião camarária, o PSD Faro criticou o abandono dos projetos, como a requalificação do eixo central e as intervenções destinadas a melhorar a mobilidade nas pontes de Marchil. Segundo o PSD Faro, o Executivo pretendia deixar cair o empréstimo de 16 milhões, recorrer a um novo empréstimo de 10 milhões para financiar, entre outras intervenções, a ecovia entre Faro e Olhão, a requalificação do bairro Ribeirinho, obras no campo de futebol da Penha e intervenção no Largo do Mercado. O PSD Faro refere que a Ecovia é o único projeto que permanece através do novo empréstimo e acusa o Presidente da Câmara de não ter concretizado obras que integravam as promessas eleitorais do PS. Em declarações à Luz, António Pina contestou as críticas e afirmou que PSD e Chega são dois partidos que não deixam governar quem foi eleito para tal, considerando que os dois partidos pretendem impedir o Executivo de concretizar o seu programa eleitoral. Os projetos apresentados na reunião de Câmara e para os quais suscitava empréstimo, alguns deles são até projetos que iniciaram a sua elaboração no executivo anterior do PSD, disse ainda António Miguel Pina. Esta a situação e a notícia da Agência Lusa dá conta deste impasse, diremos nós, na Câmara de Faro, com o PSD e Chega a chumbarem a proposta do executivo para contrair empréstimo de 10 milhões de euros para obras na capital algarvia. Em Serpa, o município contrata projeto de execução do novo parque urbano da cidade. Este o projeto de execução do parque urbano da cidade que foi contratado no mês de agosto com o objetivo de requalificar e valorizar parte do atual recinto do complexo desportivo de Serpa, criando um novo espaço público dentro da cidade dedicado ao desporto, ao lazer e à natureza. O futuro parque da cidade terá uma área de cerca de 43.700 metros quadrados com novos equipamentos, zonas verdes, cursos pedonais, zonas de permanência e espaços destinados à prática desportiva e recreativa, aberto e integrado na malha urbana e funcionando como elemento de ligação entre diferentes áreas da cidade. Para isso, serão demolidos os muros confinantes com a circular interna, dando lugar a áreas verdes, contínuas e percursos com utilização pedonal e acessível para todos. É esse o objetivo do município de Serpa, agora com a execução do novo parque urbano da cidade. No dia 30 de setembro, à tarde, o Tec Campus da Universidade do Algarve acolhe um debate sobre empreendedorismo a partir de três ângulos: académico, público e privado. A sessão, incluindo a apresentação do livro Como Usar a Inteligência Artificial para Criar uma Startup em 30 Dias, de Joaquim Nascimento e Joaquim Costa, com presença dos autores. O evento contará com Alexandra Teodósio, reitora da Universidade do Algarve, também o presidente da CCDR Algarve, José Polinário, João Guerreiras, reitor da Universidade do Algarve e presidente da Algarve STP, entre outros elementos que marcarão presença. Esta a iniciativa para o dia 30 de setembro na Universidade do Algarve, neste debate que vai assim abordar o empreendedorismo na região.
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4: São 8 horas e 11 minutos. Tenha uma ótima quarta-feira.

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1: Consultório do Consumidor, o apontamento semanal da Rádio Gilão, em colaboração com a Delegação Regional do Algarve da DECO. Hoje contamos com a colaboração de Susana Correia. Bem-vinda, Susana.
2: Obrigada.
1: E hoje temos que nos atualizar aqui algumas recomendações da Autoridade da Concorrência. O objetivo é reforçar a mobilidade de clientes no setor bancário. Estas recomendações são para isso?
2: Sim, são recomendações e, portanto, na verdade é isso, não é? Falamos de recomendações. Que esperamos que algumas delas venham a ganhar a luz do dia, não é? Mas, então, para dizer que, efetivamente, a Autoridade da Concorrência fez aqui um conjunto de recomendações com as quais a DECO acompanha, e, portanto, estas recomendações visam reforçar aqui a mobilidade dos clientes e promover uma maior concorrência no setor bancário, através aqui, incluindo aqui o desenvolvimento de novas formas de mobilidade do Open Banking e Open Finance. E, portanto, antes de começar a explicar, dizer que já há algum tempo que a Autoridade da Concorrência anda aqui a preparar este trabalho e nós temos a oportunidade também de ir dando a conhecer as nossas posições e, portanto, vimos agora algumas destas ganharem a luz do dia e, portanto, destacar aqui, então, algumas destas, volto a dizer, são recomendações, mas são recomendações que nós vemos com muitos bons olhos e, portanto, permite-me destacar aqui, então, hoje algumas destas recomendações que visam, acima de tudo, reforçar a transparência e a comparabilidade dos produtos bancários e aqui permitindo aos consumidores tomar decisões mais informadas. Também alargar o âmbito dos comparadores de comissões, portanto, aqui aumentando o leque de produtos para também incluir os de poupança. Eliminar as comissões de reembolso antecipado no crédito hipotecário de taxa variável e, no que diz respeito à taxa fixa, rever o atual modelo das comissões de reembolso, não é? Portanto, o objetivo é que aumentar a mobilidade, ou seja, que os consumidores possam transferir os seus créditos à habitação de uma para outra instituição bancária, mas também mais proporcionalidade naquilo que são os custos que estão aqui a cargo dos consumidores neste sentido. Depois, também vemos com bons olhos aperfeiçoar as regras aplicáveis aos intermediários de crédito, aqui melhorando o seu relacionamento com os consumidores. Também potenciar o serviço de mobilidade de contas, tornando assim muito mais simples a mudança de banco. Também, que é algo que os consumidores reportam como um entrave, avaliar aqui a possibilidade de termos aqui de fazer a portabilidade do IBAN, ou seja, nós temos o nosso IBAN, que é o número da nossa conta bancária e que, portanto, nós sabemos que no IBAN são 21 números e há aqui alguns que representam ou identificam a cada instituição bancária, mas a ideia seria este número, digamos, que ficar quase cristalizado e ele poder, assim, ser transferido para uma instituição e para outra e aqui realmente reduzir aqui significativamente aquilo que são os obstáculos a mudarmos de instituição bancária. E, por fim, também reforçar aqui a transparência da informação relativamente às contas pacote, permitindo aos consumidores compreender melhor os serviços incluídos e, claro, os custos que estão associados a este tipo de contas. Portanto, eu diria que nós, como já disse, nós vemos aqui muito bem estas recomendações. É fundamental melhorar as práticas das instituições bancárias e criar aqui condições para que a comparação e a mudança sejam muito mais simples. Também que o desenvolvimento de novas formas de relacionamento com os bancos pode também aqui reforçar a própria capacidade dos consumidores para comparar e mudar. Claro que eu diria que tudo o que sirva para facilitar, mas claro, sempre acompanhado de regras robustas de proteção, transparência e, efetivamente, controle de dados. Assistimos neste momento a diversos tipos de burlas relacionadas com as contas bancárias, portanto, acima de tudo, garantir a segurança dos dados. E, portanto, para terminar, dizer que são recomendações, mas que nós esperamos que estas recomendações sejam transformadas em medidas legislativas pelos nossos decisores políticos.
1: Muitíssimo bem, como disse bem a Susana, andamos todos aqui um bocadinho, estas burlas andam aí e às vezes estão bem disfarçados que até parecem que representam as instituições bancárias e
2: sim,
1: por aí adiante, portanto,
2: sim, é. Devemos... Cautelas acrescidas e, portanto, desculpa só, Ana, dizer é isso, facilitar, mas facilitar sem nunca... facilitar, mas garantindo a segurança.
1: Não descurando, só. Não descurando.
2: Não descurando.
1: Exatamente,
2: sim.
1: Ok. Fica a dica importante sempre que assim seja. Susana, obrigada. Continuação de um ótimo dia. Voltamos a encontrar-nos para a semana. Então até lá.
2: Até lá.
1: Até lá, obrigada.
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3: Costumo dizer que o WhatsApp é um perigo. Calma. Não estou aqui para assustar ninguém. Na realidade, estou aqui exatamente para o oposto, para te entregar técnicas de comunicação que te possam ajudar no dia-a-dia. E eu acredito que já tenhas utilizado este tipo de chat. Se não usares este tipo de chat, de certeza que usas SMS. E conta-me, tu prestas atenção à mensagem que envias? Eu acredito que não. E muitas vezes vão extremamente incompletas. Imagina que alguém te envia uma mensagem a dizer: queres comer comigo? Só que tu só vês dois dias depois e acreditas que a mensagem acabou de chegar e respondes: claro que sim, vamos almoçar juntos no restaurante XPTO ou no restaurante de costume. Só que a mensagem já é atrasada e isto vai causar o quê? Um problema. Aí está. Então é muito importante começares a olhar para as mensagens, para a forma como escreves, para a mensagem.

0: mensagem que entregas. É importante que a mensagem seja mais completa. Em vez de perguntares queres comer comigo, podes perguntar queres almoçar comigo no sítio do costume. E se eu fosse a ti, seria ainda mais específica. No restaurante Y, à hora tal. Porque, na verdade, quando reduzes a probabilidade de erro, estás a melhorar o teu dia.
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2: Bom dia, são 9 horas.
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4: A notícia da Agência Lusa diz que a Unidade Local de Saúde do Algarve, a ULS Algarve, reforçou os hospitais de Faro e Portimão com profissionais, entre enfermeiros e assistentes operacionais, no total de 136 profissionais, que iniciaram funções no início desta semana. A entrada dos profissionais aumenta a capacidade de resposta dos serviços hospitalares no Algarve, numa altura em que a instituição prossegue a aposta na contratação e valorização dos trabalhadores, diz a ULS no comunicado. Na notícia da Agência Lusa é referido que os novos profissionais foram recebidos no início da semana pelo enfermeiro-diretor José Vieira dos Santos, numa sessão em que destacou a importância do cuidado humanizado e do trabalho em equipa e a responsabilidade dos profissionais de saúde. O profissional defendeu que a enfermagem não deve ser reduzida a uma sucessão de tarefas, mas também deve traduzir-se na forma como os profissionais se relacionam com os doentes, sublinhando a importância do trabalho em equipa, garantindo uma resposta de qualidade e deixando aos novos profissionais 3 recomendações. Cuidem bem das pessoas, cuidem bem uns dos outros e cuidem bem de vocês próprios. Na sessão, o Presidente do Conselho de Administração da ULS Algarve, Tiago Botelho, também destacou a importância do reforço das equipas, a intenção da instituição continuar a contratar enfermeiros, apelando igualmente aos novos trabalhadores para divulgarem as oportunidades profissionais existentes na ULS Algarve, disse mesmo, passem a palavra. Com a entrada dos 136 profissionais hospitais de Faro e Portimão, passou a contar com o reforço das suas equipas, numa medida que a ULS Algarve enquadra na aposta de contratação para assegurar cuidados de saúde de qualidade na região. A contratação de profissionais tem sido reivindicação do Sindicato dos Enfermeiros Portugueses, alegando que faltam cerca de 2 mil enfermeiros no Algarve, argumentando que a situação de carência tem sido agravada pela ausência de medidas de retenção e a admissão fica muito aquém das necessidades. Lembrando que, no total, a nível de enfermeiros, a contratação situou-se nos 100 enfermeiros e 36 assistentes operacionais, estes profissionais que já iniciaram funções nos hospitais do Algarve. Em Faro, PSD e Chega chumbaram a proposta do Executivo da Câmara de Faro para contrair um empréstimo de 10 milhões de euros, levando o Presidente António Pina, do Partido Socialista, a acusar os partidos de não deixarem governar quem foi eleito. A notícia é avançada pela Agência Lusa, diz que a proposta previa a resolução de um contrato de empréstimo de 16 milhões de euros, aprovado no anterior Executivo do PSD, destinado a financiar projetos considerados estruturantes para a cidade e a contratação de um novo empréstimo para outras intervenções municipais. A proposta do Executivo Socialista, com 4 eleitos e não dispõe de maioria na Câmara, foi reprovada pelos 3 vereadores do PSD e 2 do Chega. Em declarações à Lusa, o vereador do PSD, Gonçalo Gomes, justificou a decisão dos eleitos sociais-democratas por considerar que o Presidente da Câmara de Faro, António Pina, de não querer concretizar obras essenciais, desculpando-se com a falta de maturidade dos projetos para justificar a sua inação. Em comunicado comunicado divulgado após a reunião camarária, o PSD Faro criticou o abandono dos projetos, como a requalificação do eixo central e as intervenções destinadas a melhorar a mobilidade nas pontes de Marchil. Segundo o PSD Faro, o Executivo pretendia deixar cair o empréstimo de 16 milhões, recorrer a um novo empréstimo de 10 milhões para financiar, entre outras intervenções, a ecovia entre Faro e Olhão, a requalificação do bairro Ribeirinho, obras no campo de futebol da Penha e intervenção no Largo do Mercado. O PSD Faro refere que a Ecovia é o único projeto que permanece através do novo empréstimo e acusa o Presidente da Câmara de não ter concretizado obras que integravam as promessas eleitorais do PS. Em declarações à Luz, António Pina contestou as críticas e afirmou que PSD e Chega são dois partidos que não deixam governar quem foi eleito para tal, considerando que os dois partidos pretendem impedir o Executivo de concretizar o seu programa eleitoral. Os projetos apresentados na reunião de Câmara e para os quais suscitava empréstimo, alguns deles são até projetos que iniciaram a sua elaboração no executivo anterior do PSD, disse ainda António Miguel Pina. Esta a situação e a notícia da Agência Lusa dá conta deste impasse, diremos nós, na Câmara de Faro, com o PSD e Chega a chumbarem a proposta do executivo para contrair empréstimo de 10 milhões de euros para obras na capital algarvia. Em Serpa, o município contrata projeto de execução do novo Parque Urbano da cidade. Este o projeto de execução do Parque Urbano da cidade que foi contratado no mês de agosto com o objetivo de requalificar e valorizar parte do atual recinto do Complexo Desportivo de Serpa, criando um novo espaço público dentro da cidade dedicado ao desporto, ao lazer e à natureza. O futuro Parque da cidade terá uma área de cerca de 43.700 metros quadrados com novos equipamentos, zonas verdes, cursos pedonais, zonas de permanência e espaços destinados à prática desportiva e recreativa, aberto e integrado na malha urbana e funcionando como elemento de ligação entre diferentes áreas da cidade. Para isso, serão demolidos os muros confinantes com a circular interna, dando lugar a áreas verdes, contínuas e percursos com utilização pedonal e acessível para todos. É esse o objetivo do município de Serpa, agora com a execução do novo Parque Urbano da cidade. No dia 30 de setembro, à tarde, o Tec Campus da Universidade do Algarve acolhe um debate sobre empreendedorismo a partir de três ângulos: académico, público e privado. A sessão inclui a apresentação do livro Como Usar a Inteligência Artificial para Criar uma Startup em 30 Dias, de Joaquim Nascimento e Joaquim Costa, com presença dos autores. O evento contará com Alexandra Teodósio, reitora da Universidade do Algarve, também o presidente da CICDR Algarve, José Plinário, João Guerreiras, reitor da Universidade do Algarve e presidente da Algarve STP, entre outros elementos que marcarão presença. Esta é a iniciativa para o dia 30 de setembro na Universidade do Algarve, neste debate que vai assim abordar o empreendedorismo na região.
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2: De 25 a 27 de setembro, Tavira acolhe a Festa da Juventude, uma programação diversificada em vários espaços de Tavira, com música, dança, workshops, atividades artísticas, gaming, animação e iniciativas promovidas pelo movimento associativo local. Diversos DJs e artistas passam pelos palcos para a celebração da Festa da Juventude, dando conta que a festa termina no dia 27 com propostas de experimentação artística, artesanato e música que decorrem no Jardim do Coreto, com artistas diversos que marcam presença ao longo destes 3 dias. Igualmente disponível uma zona de street food na Rua do Cais, uma área de gaming no Mercado da Ribeira, mostras de artesanato e animação infantil-juvenil. O Jardim das Palmeiras acolhe ainda diversas iniciativas dinamizadas por associações e entidades locais, reforçando a ligação da festa ao tecido associativo e à participação dos jovens na comunidade. Inserido na Festa da Juventude há ainda workshops entre 25 e 27 de setembro, a pensar nos mais jovens. Uma iniciativa denominada Cardume de Artista, Experimentar o Teatro, que acontece na sede da Armação do Artista. Uma oficina de gravura com cartolina Eva, uma iniciativa de pintura de aguarela promovida pela Associação Ria Inquieta, iniciação à escultura com pasta de modelar. Várias sugestões no âmbito das artes também durante esta Festa da Juventude em Tavira, de 25 a 27 de setembro. Dia 4 de outubro, a partir das 6 da tarde, a Igreja da Misericórdia em Tavira recebe um concerto dedicado à música de António Vivaldi, integrado no ciclo de música antiga e barroca do Sotavento. O coro Jubilate Deo junta-se à Orquestra Barroca da Queimar para interpretar uma das mais marcantes obras sacras do compositor italiano, o Gloria e o Magnificat. 4 de outubro, 6 da tarde, Igreja da Misericórdia. Os interessados em acompanhar devem contactar a Associação Multiplicar Silêncios para efetuar a respectiva reserva. Mercadinhos de Castro Marim, Odeleite e Azinhal decorrem mensalmente. O Mercadinho na Aldeia, em Odeleite, decorre no primeiro domingo de cada mês, enquanto em Castro Marim acontece no segundo sábado do mês, ao mesmo tempo que a Feira das Velharias. No Azinhal, há mercado no último domingo do mês. Dança até no teatro, às quartas-feiras pela manhã, de 30 de setembro a 18 de novembro. Aulas de dança para a saúde e bem-estar dos séniores. É uma iniciativa da Artificial, Associação Artística e Cultural do Algarve. Aula semanal de 1 hora, fortalecimento muscular, cardiorrespiratório, flexibilidade, equilíbrio, coordenação e relaxamento, além de ajudar a criatividade e a memória. Iniciativa com apoio do município no âmbito de Equinócios 2026. As inscrições acontecem na bilheteira do Teatro Municipal de Tavira. Dia 27 de setembro, o Tavira acolhe mais uma edição do Tavira Gran Fundo, a Serra com o Mar ao Fundo, organização de várias associações com apoio do município de Tavira. Mialha com a Vida, 26 de setembro, sábado, na freguesia de Cachopo, a partir das 4 da tarde, com uma missa campal. Existirão também outras atividades com palcos improváveis, contador de histórias, o toque da harmónica e quadras antigas. Seguindo-se baile, a partir das 21 horas, com Silvino Campos, os Dalma Rufada, grupo de música popular portuguesa e atuação de Beverly's Person, a iniciativa que vai animar o sítio da Mialha, dia 26 de setembro, com entrada livre. O Polidesportivo de Quelfos acolhe a 19ª Descarapela 2026. Reviver as tradições, recordando o passado, é o objetivo desta iniciativa para este sábado, 26 de setembro, a partir das 20h30. Há porco no espeto, caldo verde, bifanas, animação com canto andarilho de São Brás del Portel e o grupo etnográfico de Quelfos em representação do Algarve e também da organização que é precisamente o grupo etnográfico de Quelfos Dança dos Velhos. Este sábado, a partir das 20h30, a Descarapela em Quelfos no reviver das tradições. Porto Tavira, até 30 de dezembro, exposição permanente Judeus em Tavira, fragmentos de uma história para visitar no núcleo islâmico do Museu Municipal. Até o final de setembro, mostras de artesanato que acontecem diariamente entre o Jardim da Lagoa e o Jardim das Palmeiras. Até 20

0: 4 de outubro, exposição Uma Árvore, da autoria de Daniel Moreira e Rita Castro Neves, para visitar no Museu Municipal de Tavira, Palácio da Galeria. Onde a Terra se Acaba e o Mar Começa. É uma exposição de pintura da autoria de Manuel Fernandes para visitar até o dia 30 de setembro na Casa André Pilarte, em Tavira.
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2: Olá a todos, bom dia, boa quarta-feira, bom contar convosco desse lado, já no meiozinho da semana. Eu sou Ana Cristina e vou ficar convosco até ao meio-dia no nosso Haja Manhã.

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1: Palavras bem arrumadas, o apontamento semanal de Vitorino Sousa. Bem-vindo, Vitorino.
2: Cá estamos de novo.
1: Prometeu na passada semana, continuamos na senda da história.
2: Sim, mas hoje é história e mais qualquer coisa.
1: Então vou
2: começar assim. Quem é que ainda nunca ouviu falar na bandeira das esquinas? Não é? Toda a gente conhece que a bandeira das esquinas é outra maneira de falar da bandeira nacional.
1: Exatamente.
2: Então eu queria falar das esquinas.
1: Ah.
2: Não é? As esquinas na bandeira no escudo nacional, não é? São aquelas coisinhas que têm 5 pontinhos brancos lá dentro. Não é? São cinco quinas com 5 pontinhos brancos lá dentro. E eu queria falar não propriamente dos pontinhos gregos, dos pontinhos brancos, porque os pontinhos brancos representam as chamadas chagas de Cristo. As quinas representam os 5 reis mouros que supostamente o Afonso Henriques, não é? Venceu na batalha de Ourique. Já falámos aqui do Ourique. Ora bem, isto é tudo uma grandíssima atrapalhada porque para já não sabe onde é que é o Ourique da batalha. Supõe-se que foi aqui ao pé de Castro Verde, mas não há certeza, não é? Portanto, esta história tem várias questões. Para já, os 5 reis mouros. Primeiro, os mouros não tinham reis. Começa logo por aí,
1: okay.
2: Não é? Segundo a lenda, Afonso Henriques enfrentou os 5 reis mouros, derrotando-os e tal, não sei o quê. Ora bem. É que realmente os mouros eram esses líderes, digamos assim, das duas uma. Ou eram chefes militares, ou emires, que era o equivalente ao posto máximo político, ao rei, vamos dizer assim. Ou eram emires das principais cidades muçulmanas da região, ou enfim. Mas depois, como nós, para nós é tudo reis, não é? E de onde é que veio, de onde é que eram essas tropas, digamos assim, dessas forças para a batalha? Vieram de Sevilha, de Badajoz, de Beja, de Évora e de Elvas. Porque naquela altura não havia já havia Portugal, mas o sul de Espanha e Portugal estava sob o domínio muçulmano. Portanto, naquela altura, Évora e Elvas não eram portuguesas e Badajoz e Sevilha não eram espanholas, não é? Eram muçulmanas, não é? E, portanto, isso tem muito a ver com esta questão de... Não é bem assim. Depois tem a história da visão de Cristo, não é? Conta a lenda que o Dom Afonso Henriques, durante na véspera, afastou-se do acampamento para rezar e tal, e que apareceu no céu Cristo na cruz, mas rodeado de anjos, e que disse que com este símbolo vencerás. Ok. Segundo a tradição, o que é que aconteceu? Aconteceu que esta narrativa não aparece nas fontes contemporâneas da batalha. Não há registro, não é? Há registros do que aconteceu da batalha, mas ninguém fala lá nessa história da cruz. As primeiras referências conhecidas surgem apenas cerca de 3 séculos depois. Ou seja, no século XV é que começa a surgir a história do aparecimento da cruz, sendo depois amplificadas no século XVI. Não é? Ou seja, a maior parte dos historiadores hoje entende que esta história foi construída para reforçar a ideia de que Portugal nascera por vontade divina. É? Porque era a prova, de facto, que Portugal, o nascimento de Portugal, que era a coisa que o Afonso Henriques estava a tratar, digamos assim, não é? E, portanto, era profundamente católicos, religiosos, evidentemente, não é? A gente não se pode esquecer que isto é na época das cruzadas, não é? Portanto, os muçulmanos estavam aqui e estavam na Palestina, portanto, ir lá matar os muçulmanos para a Palestina, matar aqui ficava mais perto. Isto parece um bocado ridículo, mas é exatamente assim, não é? Os templários, muitos deles, não chegaram a cair para a Palestina porque faziam o seu serviço aqui. E ajudaram Afonso Henriques e os

0: reis seguintes, não é? Portanto, esta coisa da cruz já aconteceu várias vezes, não é? Ou supostamente, alegadamente aconteceu. O imperador Constantino, o romano, não é? Diz a lenda que ele também resolveu oficializar o cristianismo no Império Romano, depois de ter andado uma data de anos a matar cristãos, que também apareceu a cruz e pronto, e acabou-se. Ah, ok, é o que é, e pronto. Portanto, as quinas. Não há cá reis para ninguém. Eram, poderia-se. Para já não sabe se eram cinco. Começa logo. Como é que é? Quer dizer, eles não tinham um cartaz ao pescoço a dizer um, dois, três, quatro, cinco.
1: Claro, lateral.
0: Imagina o tamanho do exército muçulmano. Não é? E portanto, tudo isto é uma construção, é uma lenda. E tudo bem, isto não é uma crítica. É só porque realmente. Nós falámos aqui outro dia, na semana passada, da esfera armilar, que é o símbolo do Dom Manuel. Se olharmos para a bandeira portuguesa, temos o escudo em primeiro plano e por trás a amarelo está a esfera armilar, não é? Isso só foi acrescentado depois, não é? Porque no tempo do Afonso Henrique não havia esfera armilar para ninguém, não é? Isso só foi criado no século XV, XVI. Maneira que, posto isto, o que é que já foi há muito tempo? Isto já foi há muito tempo e então talvez faça sentido ouvir uma cançãozinha que se chama Tanto Tempo, dos nossos amigos alentejanos, os Bandidos do Cante. Vamos lá.

0: Só para terminar, a gente fala dos mouros, os mouros, os muçulmanos, não sei o quê, os muçulmanos é uma coisa, os mouros são os muçulmanos do norte da África, chamavam-se mouros, não é? E, portanto, quem chegou cá primeiro, aquela primeira leva, vamos dizer assim, era os chamados Almorávidas. Era o Império Almorávida, certo? Que vem de um nome que significa guarda das fronteiras. Eles eram uma seita religiosa que governou o norte da África e partes da Península Ibérica. Eram guerreiros e nómadas berberos, portanto, eram do deserto, do deserto do Saara, que fundaram um vasto império com capital na cidade de Marrakech, lá no sul de Marrocos. Os Almorávidas defendiam uma interpretação rígida e ortodoxa do Islão, portanto eram como os fundamentalistas islâmicos que temos hoje aí, e a purificação dos costumes. Eles chegaram aqui em 711, no século VIII. Atravessaram os estreitos de Gibraltar, invadiram a península e ninguém estava à espera daquilo, de maneira que foi uma alegria, foi muito fácil, não é? Agora, 350 anos depois, isto é muito importante porque há sempre um... os muçulmanos foram batidos por causa de dissensões internas. É sempre aquela velha história de cada um quer ter o maior poder possível. E em 1145 chegaram os almohadas, que são outra gente. Também no mesmo sítio, não é? Mas era outra, não se pode dizer que era outra tribo, mas mais ou menos, não é? Mas vinham também do norte da África. O seu objetivo, agora é muito interessante, o seu objetivo era desencadear uma reação militar e religiosa contra os Almorávidas, os primeiros, acusando-os de luxo, corrupção e desvio dos princípios islâmicos. Aquilo debandou como... E, no entanto, quando eles... A política dos Almorávidas, como se disse, não é? Era, interpretava, tinha uma interpretação rígida e ortodoxa do Islão. Não faz sentido, não é? 350 anos depois, os almohades já dizem, está aqui uma grandíssima rabaldaria, uma grande corrupção e, portanto, vai pôr esta gente para fora. E, portanto, estas questões internas, não é? Acabou por facilitar, eles não estavam unidos, não é? Então, em território português, assumiram o controle de grande parte do sul do país, conquistando as fortalezas de Alcácer do Sal e Silves. É Silves esta, que foi a última conquista do Afonso III, para pôr um ponto final no poder muçulmano, neste caso, almohada, da Península. Portanto, a partir daí, conquistou Silves, acabou-se, não há cá mais poder muçulmano para ninguém.
1: Bem,
0: foi tudo ajustado para, não para o outro lado do mar, mas para a Espanha, onde eles tiveram mais 250 anos. Só 240 e 50 anos depois é que os espanhóis conseguiram ver-se livres dos muçulmanos.
1: Olha.
0: Portanto, isto é a história das esquinas, pronto, é como o Galo de Marcelo, não é?
1: Pois.
0: O Galo estava morto, mas levantou-se.
1: Né? O mito que fica. Não é?
0: Exatamente.
1: Exato. Que bem, boa proposta, então, para esta semana, Vitorino. Para a semana cá estaremos de novo?
0: Sim.
1: Com mais
0: claro,
1: propostas.
0: É claro que o ouvinte pode perguntar ao ChatGPT ou ao Google, olha lá, conta-me lá essa história das esquinas, a ver. E pronto, e vem um texto sobre o que foi o que eu fiz.
1: Claro, exatamente. Nem mais. Até para a semana.
0: Até para a semana.
1: Obrigado.
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8: A proposta de hoje é que lhe possamos falar sobre o grande evento deste fim de semana em Tavira. Domingo 27 de setembro, Tavira acolhe mais uma edição do Tavira Gran Fundo. O slogan então é A Serra com o Mar ao Fundo. Organização de três clubes do Conselho de Tavira. E os representantes estão connosco, mas aqui vamos já iniciar por um deles, que está com a disponibilidade reduzida, diremos nós, para esta nossa conversa. Depois teremos mais calma. Henrique Lopes, do Clube Beitim. Henrique, bem-vindo. Tudo opostos, muito trabalho em várias frentes. Além da organização do Tavira Gran Fundo, o clube continua com as suas atividades cada vez mais a aumentar, diremos, tudo o que há pela frente para fazer. Bem-vindo, Henrique.
9: Olá. Olha, um gosto estar cá de outra vez e estou com o tempo bastante, bastante limitado, mas e tenho pena de não estar aí presente, mas olha, faz o que se pode.
8: Claro que sim, e a tecnologia também permite que possamos juntar-nos todos aqui para esta nossa conversa. Então, antes, e aliás o Henrique é o primeiro desta nossa conversa, novidades deste ano que queira reforçar, Henrique, em relação a, há sempre um ponto ou outro que fica do ano anterior e que se reforça no ano seguinte. Há alguma das novidades também que nos queira dar conta?
9: Bom, a novidade este ano é que mudamos de sítio. Mudamos de sítio para... normalmente nós estávamos junto ao, portanto, na Avenida Zeca Afonso, junto ao pavilhão municipal, por razões várias, entre elas até de segurança, que é a principal, que é uma das grandes preocupações do evento. Mudamos de sítio e até para que também se vá dando a conhecer pontos diferentes da cidade. Mudamos para o skatepark, portanto toda a parte de paddock, logística, meta e chegada vai ser no, junto ao skatepark, portanto na estrada depois acesso ao cachorro.
8: Por algum motivo especial esta escolha, esta mudança, ou enfim, facilita no fundo também a partida?
9: Não, o motivo principal é realmente a segurança e evitarmos a passagem na Nacional 125, porque causou alguns constrangimentos em anos anteriores, principalmente ali na zona da rotunda da Norte Velha, e então, de acordo também com as autoridades, etc., nós fazemos sempre um balanço do que é que correu bem e o que é que correu mal, e principalmente aquilo que correu mal, que é para corrigirmos no ano seguinte. Este ano decidimos então encontrar outras alternativas. Houve outras, pensamos também em fazer junto, foi pensado fazermos junto ao Parque de Exposições, Feiras de Exposições, mas devido à Feira de 5 de Outubro, achamos que o melhor seria mesmo a zona do skatepark. Vamos experimentar, portanto, acho que em termos de segurança é muito melhor, porque evitamos só aí, evitamos a Nacional 125, só aí evitamos muito stress. Felizmente nós temos outras opções, as estradas que temos permitem-nos estas opções, e pronto, e foi decidido assim. Vamos comentar, embora portanto, tudo o que é entrega de banhos, entrega de troféus e refeições vai continuar no mesmo sítio. Isto é, a entrega de troféus passou para junto das refeições, dentro da escola, junto ao refeitório.
8: Portanto, aquilo e além, esta ou aquela reorganização, diremos, para que as coisas corram de feição. Ano após ano é assim, não é?
9: Claro.
8: O que há para, não é? Para...
9: Bem, embora, é assim, os participantes, logicamente, no ano passado não sentiram o... Eles sentiram o... Eles tiveram um pequeno percurso na 125. Mas as autoridades fizeram um bom trabalho e em segurança, os atletas... não tiveram, vá lá, grande stress. O problema é aquilo que causamos, o impacto que causamos aos outros. E então houve algum...

0: e com bom tempo, há muita gente a circular de um lado para o outro, evitando o quanto possível e o máximo possível a 125, tanto melhor. Claro. Até porque depois, logo a seguir, vem o tal momento que acompanha o slogan, que é a serra com o mar ao fundo.
1: Sim, exatamente. Em termos de percurso não muda quase nada, porque vamos logicamente para locais de com beleza, com boas estradas, acima de tudo, também com a respectiva segurança, mas também com belas paisagens, com subidas a condizer e descidas também divertidas. Portanto, acho que as pessoas vão saborear, assim dizer, aquilo que a nossa serra oferece, que vai estar a bom tempo, vai estar calor, mas e as pessoas, que os participantes vão com certeza ter uma manhã de ciclismo fantástica.
0: Por regra, a minha curiosidade também, exemplo de outras provas, as pessoas também tendem a ir junto da estrada em alguns pontos específicos para ver passar os atletas, especialmente aqueles, provavelmente, das famílias ou aquelas que conhecem.
1: Sim, quando conhecendo, e nós também divulgamos muito isso, é uma das coisas que nós fazemos, divulgamos os percursos, os pontos de melhor visibilidade, e onde os pontos mais icónicos que as pessoas podem ver. Sim, há pessoas que se deslocam e que vão ao longo do percurso e que vão ver a prova. E depois também é um trabalho que nós fazemos. Por todo o percurso nós distribuímos cartazes até para as pessoas locais. Tentamos que a prova também passe por localidades, dentro de localidades na serra, e informamos as pessoas que vai haver uma prova, que elas próprias também tenham a oportunidade de ver os ciclistas a fazerem aquilo que sabem.
0: É assim mesmo. Bem, então agora restam só, em nome do Bike Team Tavira, deixar o convite para quem quer acompanhar a partida, estes momentos especiais se vão viver este domingo, Henrique.
1: Exatamente. Domingo vai ser o culminar de já de meses de trabalho da nossa parte. Vai ser, esperamos oferecer às pessoas que nos veem, que nos visitam, um espetáculo de ciclismo agradável, e que as pessoas se divirtam e venham aplaudir os atletas. As primeiras chegadas estão previstas por volta das 11 horas, a partir das 11 horas. A partida será às 9 e às 11:30 estão a chegar os primeiros. Entre as 11:30 e meio-dia estão a chegar os primeiros atletas e irão chegar até às 3 da tarde. Portanto, fica desde já o convite para que as pessoas se venham até ao skatepark e venham apreciar uma boa prova de ciclismo.
0: E agora, vamos prosseguir sabendo mais outros elementos que fazem parte desta organização. Já tem alguns aninhos. Paulo, qual é a edição? Não tenho ideia de qual é a edição, o número da edição que temos.
2: Vamos para a sétima edição.
0: Sétima edição, ok. Portanto, 7 anos aqui já. E houve pausa com pandemia?
2: Dois anos de pausa.
0: Ainda por cima, é verdade. Ainda bem, então vamos lá saber. Tivemos aqui já algumas novidades que Henrique nos disse, o local de partida e outras novidades que possamos acrescentar. Número de participantes sobe em relação anos anteriores?
2: Relativamente ao número de participantes, eu rondará mais ou menos os mesmos dos anos anteriores. Neste momento, o apanhado que temos andará na ordem dos 455.
0: As inscrições já encerraram?
2: Já.
0: Sim,
2: encerraram na segunda-feira.
0: Sim, sim.
2: Temos para o médio uma participação de cerca de 282 atletas. Para o grande, para o percurso maior, temos 173. Pronto, isto dá um total de 455, se ainda estiver errado nas minhas contas.
0: É muita gente numa estrada?
2: Pois, é muita gente.
0: Por isso mesmo
2: é muita gente a todos os níveis.
0: É.
2: É muita gente a nível de participantes, é muita gente a nível de colaboradores, é muita gente a nível de segurança, que posso dizê-lo assim por alto, ou não, até posso dar quase números concretos. Posso dizer que a PSP vai colocar no terreno cerca entre 2 a 3 elementos

0: Pronto, é o número mais baixo de sempre a nível de elementos da polícia, da PSP.
1: Não sendo necessário tanto, porque não há tanta cidade.
0: Exatamente.
1: Assim, não é?
0: A GNR Sim. terá 15 motas.
1: Pois, para a GNR mais.
0: Mais 4 viaturas auto.
1: Pois, a zona muito mais de interior.
0: O que dá mais 2 ambulâncias, mais uma unidade móvel que irá ficar na zona de partida e chegada, né, obviamente. Contará com cerca de 7 ou mais uns quantos operacionais. Aí o Aron terá os números mais exatos do que eu. E depois vamos para a estrada. E esperar que tudo corra pelo melhor.
1: A nível de voluntários, Paulo, também. Vocês contam com vários apoios, temos... exemplo de anos anteriores, porque sim. as autoridades contam, mas em determinados
0: sim,
1: pontos...
0: Posso dizer, eu até tenho aqui um rabisco. Mas posso dizer que para o médio fundo estão cerca de 4 ou 5 motares nossos, mais o pessoal dos V5 de Tavira. Para o grande, são entre 8 e 9 ou 10 motares nossos.
1: Pois, sim.
0: É por isso que eu disse e acabei de dizer, é muita gente no terreno.
1: É muita gente, não é? É verdade.
0: É já uma
1: máquina de organização muito grande.
0: E aproveitando aquilo que o Henrique disse ainda há pouco, a divulgação do evento, e ainda bem que a Rádio Gilão chega a esses pontos, dizer às pessoas que moram nesses sítios mais recônditos e na Serra Algravia, que os ciclistas vão lá passar.
1: Pois.
0: Para se meterem à estrada.
1: Sim.
0: E quando receberem indicações para parar, parem. Isto é muito importante, para que não aconteçam situações como já aconteceu no passado. Daí a GNR...
1: E recentes, caso, em grandes...
0: Neste caso, a Polícia de Trânsito da GNR, disseram para fazer esta alerta.
1: Sim.
0: Esta alerta é importantíssimo, porque as pessoas que vivem nesses sítios aí, mais e na serra...
1: Passamos a reforçar a ideia
0: Para não se meterem à estrada, porque pode haver ciclistas na estrada. Porque a gente não os consegue controlar.
1: A gente não consegue ter um
0: elemento da GNR ao lado de cada elemento que vem atrasado no percurso.
1: Claro que não.
0: Recomendação que eu faço desde já é que os que chegarem mais atrás, para já eles estão todos obrigados a cumprir as regras de trânsito, ou seja, circular pela direita, que por favor não cortem as curvas por dentro.
1: Pois, por favor, não as
0: façam. Eu sei que isto não vai chegar aos outros elementos.
1: Sim, mas isso são, se calhar, alguns pontos de regras que vocês dizem.
0: Isto será dito antes da partida.
1: Sim.
0: Luís Santos encarregar-se-á de o fazer e dizer para que eles circulem dentro de...
1: Não queremos
0: problemas, não queremos
1: situações como vivemos recentemente.
0: Exatamente.
1: Em provas...
0: Vamos ter vários pontos de passagem e depois mais à frente a gente...
1: Sim, agora vou ao encontro de Orlando também para nos dar conta aqui de alguns pontos importantes da organização. Portanto, isto é uma coisa que vocês fazem. Está quase a ser organizado desde o princípio do ano, não, Orlando?
2: Ora, correto. Em primeiro lugar, agradecer o convite à Rádio Gilão por estarmos aqui presentes, o que é importante. O Paulo acabou de referenciar a importância da rádio para junto das populações, que é muito importante que eles saibam que nesse dia, aquela... À hora, gente. Nunca
1: as
2: vai saber, mas...
1: As pessoas vão apresentar argumentos, efetivamente, que têm que sair, mas...
2: Isto é um tema que nós este ano estamos mais a martelar, porque é martelar, entre aspas, porque, efetivamente, há pessoas depois que reclamam no final de que não foram avisados, que não sei o que mais. Nós, tudo o que nós fazemos fazer é que, junto aos montes, além de a Rádio Gilão dar a conhecer, nós iremos pôr lá os nossos panfletos, no momento em que se for fazer a marcação do percurso, que é uma das coisas que vamos fazer. Bom, mas antes disso, eu gostaria de agradecer ao município de Tavira, que é aquilo que nós temos, os nossos patrocinadores, que é aqueles que nos apoiam nestes anos todos, o município de Tavira. Aqui o nosso, à freguesia de Tavira, à freguesia da Luz de Tavira, às nossas freguesias em geral, ao município de Alcoutim, também nos apoia naquilo que pode.
1: Também há passagem, não é?
2: Também há passagem por Alcoutim, eles também têm a necessidade que nós façamos a publicidade ao seu território, o que é importante também para eles, e saber que Alcoutim existe lá no fundo da serra, onde nós iremos estar, e depois devemos para o mar, que é aquilo que é o nosso slogan. Agradecer às freguesias do nosso concelho, como já disse, agradecer aos outros patrocinadores privados que também nos apoiam nessas coisas no nosso evento, e que são muito, é como digo, é importante. As forças de segurança que também fazem um trabalho que nos ajudam, também nos dão conselhos, que nos dão apoio, que nos dizem o que é que devemos fazer e o que é que não devemos fazer. Se não fosse assim, nós também, sendo nossa autoria, iríamos sempre esbarrar em alguma coisa.

0: Coisa que não
1: Sim,
0: estava no
1: sim,
0: correto. Dito isto, os participantes que temos, nós estamos a falar em números, durante este tempo todo temos estado sempre dentro dos mesmos parâmetros, exceção 2022, foi o primeiro ano após o nosso interregno, tivemos os 2 anos, 2019 e 2020 e 2021. Portanto, 2022 foi onde nós chegamos ao máximo. Isto é uma situação que acontece nos outros eventos desta característica. As participações também estão a ser reduzidas. Eu deduzo.
1: Mas vocês tinham condições, por exemplo, para meio milhar de participantes?
0: Sinceramente, não seria
1: O ideal.
0: o ideal.
1: Uhum.
0: Iríamos entrar num fosso que não seria o ideal. Nós,
1: Levando em conta que o número já é muito
0: precisamente.
1: elevado.
0: Nós até aos 600, 700, ou 700 já é o máximo que nós podemos, dentro da nossa estrutura e dentro daquilo que nós temos na nossa cidade e, durante, e daquilo
1: Mas
0: que.
1: temos quase 500, não é?
0: Pois, mas temos quase 500. Mas aquilo que nos impõe a nível de
1: Da organização.
0: organização. Porque nós temos aqui uma faixa que não podemos ultrapassar. E não ultrapassando essa faixa, ou saímos de Tavira e vamos
1: Sim.
0: para uma outra freguesia, sem ser Tavira. Porque de Tavira nós não vamos conseguir mantendo assim os que temos. Porque depois temos muita coisa e Tavira fica a abarrotar.
1: Claro.
0: E digo sinceramente, o ano passado eu nunca tinha visto dentro da cidade um engarrafamento como foi o Tavira. Cachou o Tavira, o Grafundo de Tavira. Foi um bandemório. Portanto, imagino com 700 pessoas aqui
1: E
0: a mais.
1: nesta altura do ano, se juntasse então na
0: Precisamente.
1: força do verão, não é?
0: Precisamente.
1: Tanto é. Portanto, as condicionantes, os apoios institucionais diversos que vocês têm, ano após ano, têm aumentado ou substancialmente a coisa mantém-se?
0: Nós, no nosso evento, estes nossos patrocinadores são, como costumo dizer, são sempre prontos,
1: E essenciais também,
0: essenciais
1: sim.
0: também, muito essenciais muitos deles, porque nos dão apoio, mesmo logística, a nível de apoio ao atleta que vem cá e ele sabe que vai ter ali condições, e ao evento que podemos dar condições aos participantes.
1: É assim, então vamos lá a levar em conta, nomear sítios e locais e montes para reforçar, Paulo, os locais de passagem.
2: Portanto, é assim, como o Orlando já disse, e ou como o Henrique disse, vamos sair do parque da Escola Fixa de Trânsito, junto ao skate park, em direção à Senhora da Saúde. Aí vai virar à esquerda em direção à Fonte Salgada, segue em frente, vai passar em frente à Umbrias de Camacho, vai haver prémio de montanha na Miranda do de Val. Miranda de Valcovo, aí é o prémio de montanha. Depois a divisão de percursos vai acontecer a seguir à zona de abastecimento da ZA1, que é a Monte da Estrada. Depois o que vai para.
0: Uma da estrada segue para os Fortes, dos
2: Exatamente.
0: Fortes vai para os Bentos, dos Bentos vai para Alcaricova, Alcaricova vai para o Pereiro, no Pereiro vai ter Metavolante, na freguesia do Pereiro.
2: Sim, Metavolante essa que é patrocinada pelo município de Alcoutim.
0: Precisamente. Depois vamos ter um outro abastecimento sólido, na zona industrial de Alcoutim. Vamos passar por dentro de Alcoutim. Vemos fazer o Rio Guadiana, que já não vemos o mar, agora já
2: Ou seja,
0: vemos água, mas não vemos o mar.
2: iremos passar em frente aos bombeiros de Alcoutim, na rotunda vira à direita e vai sempre junto ao rio.
0: Depois vemos até Odeleite. Odeleite também tivemos ali um constrangimento. A Zinhal está com evento esportivo, está com mercado mensal, está com muita atividade também. Foi-nos aconselhado que tivemos que alterar o percurso. E há 15 dias atrás tivemos mesmo que alterar o percurso. Então tivemos que fazer um desvio. Engalhamos para o lado esquerdo,
1: Há
0: viemos
1: sempre essa
0: para o lado. Há
1: possibilidade
0: sempre
1: de.
0: essa possibilidade.
1: Ok, sim.
0: E depois fomos ir outra vez vamos lá, à entrada de Alcoutim, mas do Azinhal, mas para o lado contrário, vemos a
2: Ou seja,
0: Junqueira.
2: vai passar a Morteira de Cima e depois a união de percursos acontecerá na Estrada Municipal
0: Pois,
2: 512.
0: isso. Depois vemos para a Junqueira, Junqueira vemos ao Parque
2: O Campo de Golfo.
0: Campo de Golfo, Castro Marim. Depois fazemos aqui a nossa serra outra vez até Corte António Martins. Entramos dentro da nossa Mata de Santa Rita. Também que aquilo é a Mata da Conceição de Tavira. E depois vimos então para Tavira.
2: sendo que a zona de abastecimento, a última zona de abastecimento, será mesmo já dentro do campo.

0: de Golfo de Castro Marim.
1: Portanto, sensivelmente a quantos quilómetros?
0: Já 3, Castro Marim.
1: Mais ou menos a quantos quilómetros já de...
0: Já vai em 103 quilómetros.
1: Portanto, já há menos
0: 103.8.
1: Certo.
0: Que, pronto, esta ZA3 é comum a todos, aos participantes do grande como do médio. Porque, entretanto, já se juntaram, como eu disse ainda há pouco, a seguir aqui à morteira de cima. Ao quilómetro 94 vai haver a junção.
2: Os nossos percursos tentam ser sempre, tipo, que possam estar todos, ter o menos quilómetros separados, é tudo. Até ser sempre mais junto, porque é fácil para a segurança, não temos que dispersar meios.
1: Aí está, sim.
2: Não temos que dispersar meios, a segurança é feita com mais eficiência, a GNR consegue... depois de chegar ao fim, introduzir novamente meios no terreno, porque é quase como andar à volta. Enfim, acho que todos os nossos percursos têm sido feitos nessa vertente. E acho que é o caminho para continuar, não podemos dispersar nem fazer diferente. Por isso temos muito contacto. Nós temos uma diferença entre um percurso e outro de 10 km, não é nada. Saímos e voltamos a entrar passado 10 km, voltamos a dar todos juntos, quer dizer,
1: claro.
2: Não é bem assim, não é? O que tem o maior quilometragem vai chegar ali, se calhar meia hora depois passar lá, mas já, o pequeno já passou.
1: Exato.
2: E é isso que interessa.
1: Sim. Na parte final há sempre uns e outros que acabam por se juntar,
2: claro,
1: entre os chegar, mas isso depois é uma questão técnica, não é? No fundo. A nível de prémios, alguém me quer falar dos valores dos prémios que estão em jogo?
2: Nós vamos ter, assim só para ter uma noção, 63 taças para entregar, que são referente aos escalões etários que iremos ter. Nós iremos ter 31 escalões etários, ou seja, 11 escalões masculinos e 11 escalões femininos. E 10 escalões femininos, assim é que é. Dos 10... 5 escalões só no grão fundo, nos masculinos grão fundo e os outros no médio fundo e vice-versa, nos femininos igual. Portanto, iremos ter também a entrega de prémios pós vencedores absolutos. Eu dizendo quase com certeza, nós somos da organização que todos os anos é como uma etapa, uma volta, entregamos ao vencedor uma jersey de vencedor. Acho que nenhum outro evento, tirando a volta ao Algarve, a volta a Portugal,
1: sim,
2: esses oficiais.
1: Okay.
2: O vencedor tem um
1: levam a sua camisola.
2: Levam a sua camisola. Uma das coisas que nós, a organização, também nunca pensámos foi que os vencedores do ano anterior teriam que participar no ano seguinte com essa dita jersey vestida. O que seria
1: interessante.
2: Porquê? Porque nós não sabemos se eles vêm, se não vêm. Embora
1: eles,
2: no lugar deles, por direito regulamentar,
1: sim,
2: que nós oferecemos no ano seguinte a inscrição ao vencedor, deveria sempre, acho que...
1: Mas tem acontecido...
2: Não temos essa, porque nunca é aquela das coisas que nunca foi posta em cima da mesa,
1: okay.
2: Nós, a organização, não...
1: Nem se percebem.
2: Nem sequer nos entendemos, mas seria engraçado.
1: Sim.
2: Seria engraçado. Nós distribuímos 5 jerseys.
1: Ok.
2: 2 masculinos, grande fundo e médio fundo, femininos, grande fundo e médio fundo, e depois temos os paraciclistas. Os paraciclistas também temos 5... Acho que neste momento estão inscritos, são pessoas com a sua deficiência, com a sua mobilidade reduzida.
1: Mas grandes atletas.
2: Participam,
1: sim.
2: E nós temos aqui no nosso conselho um participante que vai participar mais uma vez.
1: Bem, relativamente a percurso, já falámos do percurso, dos pontos principantes, da segurança. Paulo, que mais podemos acrescentar, diremos, nesta vossa
0: temos
1: organização?
0: Acrescentar uma coisa... dar uma informação que penso que já é do conhecimento quase geral. Este ano vamos ter uma madrinha. Em vez de termos um destes anos, temos tido sempre um padrinho,
1: sim,
0: do evento. Este ano vamos ter uma madrinha,
1: okay,
0: de nome Sónia Rodrigues. É uma atleta do Clube Ciclismo Tavira que ficou de imediato a marcar presença, que vai nos honrar muito com a sua presença, obviamente. E esperamos que corra tudo bem. É o que mais desejando e agradecendo a todas as entidades que, de forma direta, uns de forma mais direta do que outros.
1: Perante factos do ano, para um evento desta envergadura, com tanta gente, fica-se um pouquinho com o coração nas mãos, desejando ardentemente.
0: Fica-se com um bocadinho, com poucas horas

0: sono.
1: Sim, não é, fica-se, é. Não é, com aquela sensação.
0: Tira aqui é horas de sono.
1: Para nós, tem que correr bem.
2: Porque aquilo que nós queremos é que corra bem. Nós estamos aqui em stress de. É pá, será que aquilo corre bem?
1: Sim.
2: Será que.
0: E já fiz aquilo, falta isto. Falta é. Isto.
2: Falta fazer aquilo, e pá, não fiz aquilo, aquilo é muito importante e tem que ser feito.
1: Sim.
2: Depois andamos uns a telefonar para os outros, vê lá para que isto é para ser feito. E isso é. É aquela sensação de nós queremos fazer bem. Porquê? Se nós, a organização, conseguirmos fazer bem, conseguirmos que aqueles que cá vêm cheguem ao fim e comentem e que digam que foram bem, que foram bem tratados, que o evento correu dentro de segurança, que não estavam à espera superior a muitas outras coisas, que foram bem tratados, que não têm nada que dizer, que tiveram toda a informação necessária para. De certeza que o ano seguinte voltam cá outra vez.
1: É claro, também, vocês também não estão na primeira nem na segunda. Nós já tivemos esta conversa nas primeiras, agora já estamos numa sétima. Alguém tem, a título de curiosidade, das inscrições, números e nacionalidades de atletas?
0: Não
1: tem.
2: Eu, a nível de nacionalidade, mais ou menos de.
1: Sim.
2: Sei, temos os portugueses, que
1: sim.
2: É normal.
1: A seguir
2: são os maiores números.
1: Sim.
2: A seguir aqui os nossos índios espanhóis. Temos franceses, Reino Unido, Itália, Alemanha, austríacos. Brasileiros, colombianos, lá está. Esta informação não é que eles tenham, que venham do Brasil,
1: sim, sim.
2: Fazer isto.
1: Podem estar
2: são,
1: cá no.
2: São pessoas que estão cá,
1: sim.
2: E que vêm cá fazer. Mas, e que, se, que coisa. Italianos também. Dentro de dos números de. Entre 18 e 19 países.
1: Ok. Não é pouco. Que não é pouco.
2: O Reino Unido, normalmente anda sempre com uns 8, 9. Holandeses, 4,
1: os espanhóis
2: 5.
1: Gostam muito, não é? Os espanhóis gostam muito da nossa zona para a prática desportiva.
2: Pois, eu acho que vai haver também, lá está, os eventos são muitos, há muita diversidade, há que escolher, não é? E acho que em Espanha, aqui na nossa vizinha, também vai ter tipo uma competição muito parecida a esta.
1: Pode, portanto, diminuir a participação nesse sentido.
2: Precisamente. Nós aqui temos que, Espanha, que são os nossos possíveis aliados na
1: organização. Mas coincide este ano ou já em anos anteriores?
2: Não, não, só este ano.
1: Este ano? Ok. Às vezes as datas mudam-se.
2: Precisamente.
1: Bem, mas vocês estão de veras envolvidos e relaxados. O essencial está tratado e domingo vamos ter, Paulo, uma grande prova.
0: Esperemos bem que sim. É por isso que estamos a trabalhar, ou por isso que trabalhamos há quase um ano. Para que tudo corra bem e que corra bem e acabe melhor ainda. Para no fim a gente conseguir dizer assim, epá.
1: Respira a fundo.
0: Obrigado, fizemos, correu bem, deu trabalho, mas correu bem. Não sei se posso fazer alguns agradecimentos, mas começo por agradecer antes de mais à Rádio Gilão, à direção da Rádio Gilão, por estar sempre a apoiar-nos nestes eventos, tanto neste aqui em particular, como naqueles que nós organizamos ao longo dos anos. Tem marcado sempre presença. Agradecer ao município de Tavira. Agradecer, não posso dizer a todas, mas a algumas juntas do Conselho de Tavira que fizeram, colaboraram connosco. Não posso dizer que tenham sido todas, porque não. Algumas por uma razão, outras por outras. Por outra, mas a gente aceitamos na mesma. Agradecemos à mesma. Agradecer ao IPDJ, também, à Caixa de Crédito Agrícola.

fizeram, colaboraram connosco, não posso dizer que tenham sido todas, porque não, algumas por uma razão, outras por outras. Por outra, mas a gente aceitamos na mesma, agradecemos à mesma. Agradecer ao IPDJ, também, à Caixa de Crédito Agrícola.

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